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antes da informação, né? Você tem que dançar, você tem que curtir. O que a gente pensa em música, primeiramente.

procuro colocar a música sempre na frente, a diversão sempre na frente, entendeu? A distração sempre na frente, o entretenimento, né, na frente, entendeu? 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